0: Baianas Brasileiras, número 5 e Cumplicidade. Renato Borghetti.
1: Vamos poner unas pilas.